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Bem-vindos à emissão de hoje, dia 7 de setembro de 2026, segunda-feira. Estes são os principais títulos das notícias. Irão planeia criar uma zona proibida perto do Estreito de Hormuz. Gaza homenageia 100 mortos, incluindo 60 crianças, cujos corpos foram resgatados dos escombros. Kim Jong-un promete marinha com armas nucleares enquanto a Coreia do Norte expande as suas ambições militares. Ataques aéreos israelitas destroem completamente um hospital no sul do Líbano. Exército iemenita afirma ter retomado posições nos confrontos com os Houthis. 5 mortos, vários feridos após desabamento de prédio na capital indiana, Nova Delhi. Turquia manteve o título no Campeonato Europeu de Voleibol Feminino ao derrotar a Itália por 3 sets a 2. Um alto funcionário de segurança iraniano anunciou que o Irã estabelecerá uma zona de exclusão perto do Estreito de Hormuz nos próximos dias. Esta zona começará na linha de bloqueio da Marinha dos Estados Unidos e também abrangerá áreas no Golfo Pérsico, disse Mohsen Rezai num comunicado à televisão estatal iraniana no domingo. Qualquer navio que entrar nessa nova zona será adicionado à lista de sanções do Irão, acrescentou Rezai. Rezai também afirmou que o Irão e Oman assinarão um acordo nos próximos dias sobre um novo corredor através do Estreito de Hormuz, com pontos de entrada e saída sob controle iraniano. Rezai, que declarou que o Estreito de Hormuz está completamente fechado e sob o controle das Forças Armadas, chamou de grande mentira a afirmação do presidente dos Estados Unidos, Donald Trump, de que esta via navegável estratégica permanece aberta. Milhares de palestinianos realizaram um funeral coletivo para 100 pessoas, incluindo cerca de 60 crianças, cujos corpos foram resgatados dos escombros de casas destruídas no bairro de Zeitun, na cidade de Gaza. Esta cerimónia é uma das maiores da história palestiniana, seguindo uma similar realizada em agosto para 112 vítimas resgatadas do bairro de Sabra. A segunda fase da operação de resgate envolveu um total de 800 horas de trabalho em 147 locais de demolição, onde estima-se que ainda existam 1.072 corpos sob os escombros. As autoridades locais afirmaram que as vítimas morreram em casas destruídas por ataques aéreos israelitas há aproximadamente 2 anos e meio. Enquanto os aliados dos Estados Unidos iniciam exercícios navais, a imprensa estatal informou que o líder norte-coreano Kim Jong-un prometeu transformar a marinha do seu país numa força com armas nucleares. Os exercícios que envolvem Japão, Coreia do Sul e Estados Unidos foram iniciados esta semana como parte de uma iniciativa lançada em 2023, que as autoridades descrevem como um esforço para deter as ameaças nucleares e de mísseis de Pyongyang. Segundo relatos, Kim disse num discurso numa cerimónia na segunda-feira: Ao transformar a nossa marinha numa força com armas nucleares, devemos garantir a operação multifacetada e eficaz de sistemas de combate nuclear para uma guerra real. Ataques aéreos israelitas destruíram completamente o Hospital Gandur, na cidade de Nabatia Al-Fawqa, no sul do Líbano. Os ataques aéreos israelitas, realizados esta manhã, destruíram completamente o Hospital Gandur, em Nabatia Al-Fawqa, informou o Ministério da Saúde do Líbano num comunicado no domingo. O Ministério afirmou que o ataque representou mais uma violação da proteção conferida às instalações médicas pelo direito internacional humanitário e agravou as pesadas perdas sofridas pelo setor de saúde libanês. O hospital tinha interrompido as operações cerca de 2 meses atrás, à medida que os ataques israelitas se intensificaram na Abatia e nas áreas circundantes. Durante ataques anteriores, a unidade desempenhou um papel fundamental no atendimento à população local e serviu por longos períodos como abrigo para deslocados. Segundo o Ministério, os ataques israelitas danificaram 17 hospitais em todo o Líbano desde 2 de março e deixaram 3 hospitais no sul fora de serviço. Iremos apresentar de seguida as notícias.

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1: Segundo um comunicado do Exército, as Forças Armadas iemenitas recapturaram diversas posições nas regiões de Taiz e Al-Udeida durante confrontos com os Houthis, nos quais mais de 20 membros do grupo foram mortos ou feridos. O Centro de Imprensa das Forças Armadas do Iêmen informou que o Exército lançou uma ofensiva em três frentes na região de Al-Bar nas primeiras horas de domingo, recapturando posições em Lekada, a oeste de Taiz e consolidando a sua posição em áreas recém-conquistadas ao sul do Hodeida. O Exército também confirmou que os intensos combates resultaram em perdas significativas de equipamentos militares úteis. Pelo menos 5 pessoas morreram, várias outras ficaram feridas após o desabamento de um edifício de vários andares que abrigava estudantes universitários na capital indiana Nova Delhi, confirmaram as autoridades locais. O prédio situado em Satya Niketan, no sudoeste de Delhi, um concentrado de alojamentos perto do campus sul da Universidade de Delhi, desabou por volta do meio-dia, desencadeando uma operação de resgate em larga escala. Equipas de diferentes agências estão a realizar operações de resgate num ritmo de guerra, declarou o chefe do governo de Delhi, Rekha Gupta, na plataforma X. Equipas de emergência retiraram 11 pessoas dos escombros e transportaram-nas para unidades médicas locais. 4 pessoas foram declaradas mortas na chegada ao centro de trauma, enquanto uma quinta pessoa, em estado crítico, posteriormente não resistiu aos ferimentos. Funcionários do local informaram que 3 pacientes continuam internados em tratamento, outro foi submetido à cirurgia a um membro e uma pessoa recebeu alta após tratamento por ferimentos leves. A Turquia manteve o título do Campeonato Europeu de Voleibol Feminino neste domingo, em Istambul, ao derrotar a Itália, atual campeã mundial e olímpica, por 3 sets a 2 numa emocionante final de 5 sets. Apesar da Itália ter vencido o primeiro e o terceiro sets, a Turquia empatou, levando a partida para o set decisivo. A equipa da casa começou o set decisivo com tudo, abrindo uma vantagem de 8 a 4 e acabou a vencer por 15 a 10, conquistando a vitória. A Turquia conquistou o seu segundo título europeu consecutivo, com Melissa Vargas e Paola Egonu sendo as maiores marcadoras da partida, com 28 pontos cada. O presidente Recep Tayyip Erdogan felicitou a seleção nacional turca feminina de voleibol, que se sagrou campeão ao vencer a Itália por 3-2 na final do Campeonato Europeu SEV Trendyol 2026. O presidente Erdogan, numa publicação na conta End Social, afirmou: "Parabenizo com os meus mais sinceros sentimentos a nossa seleção nacional feminina de voleibol, que conquistou um importante feito em encher a nossa nação de orgulho como campeã da Europa SEV Trendyol 2026." Estas são as notícias do dia de hoje. Obrigada por nos estar a acompanhar.

0: Tantuni. Vamos ver juntos. O tantuni é preparado com carne de vaca cortada em cubos pequenos. Por vezes também se usa carne de borrego ou de frango. Cozinhada numa chapa com óleo de algodão. A carne é primeiro escaldada e em seguida salteada em lume forte na chapa para ganhar sabor. Geralmente adiciona-se cebola com sumagre, tomate, salsa e a gosto, pimenta picante. É servida enrolada em pão lavache em forma de durum ou entre duas fatias de pão. Então, qual é a terra natal desta iguaria? Mersin! Na verdade, o tantuni é aqui quase uma questão de identidade. Muitas pessoas dizem que o verdadeiro tantuni come-se em Mersin. Hoje em dia, embora esta iguaria de rua se tenha espalhado de Mersin por toda a Turquia e até para o estrangeiro, o Mersin Tantunisi, Tantuni de Mersin, foi registado em 2016 pelo Instituto Turco de Patentes e Marcas e recebeu uma indicação geográfica. Vamos agora analisar as explicações mais comuns sobre a origem da palavra Tantuni, embora esta não seja conhecida com certeza. Segundo uma das teorias, Mehmet Acı, um cozinheiro, foi considerado o primeiro a ter criado o Tantuni. Alega-se que o nome foi inspirado no som Tantun, produzido quando se bate com a colher numa frigideira de cobre. De acordo com outra opinião, a palavra Tantuni pode ter derivado de palavras em árabe que designam as partes gordurosas e em pedaços da carne. Quanto à história do surgimento do tantuni, diz-se que as condições económicas em Mersin tiveram influência. Segundo se conta, nas décadas de 60 e 70, os trabalhadores da indústria do algodão precisavam de uma refeição que fosse simultaneamente saciante e acessível. Os vendedores ambulantes cortavam em pedaços pequenos as partes da carne baratas e acessíveis de encontrar e cozinhavam-na na chapa, criando assim uma refeição farta e saborosa. Mas naquela época esta refeição não era conhecida pelo nome tantuni, mas sim com nomes como chomach, sokum ou durum. Com o tempo, esta refeição prática dos trabalhadores espalhou-se por toda a Turquia e tornou-se indispensável, especialmente como uma refeição para comer rapidamente à noite. Vamos agora procurar um restaurante de tantuni e observar as habilidades do mestre. Seja em que cidade da Turquia estiver, é possível encontrar um restaurante tantuni de Mersin. Mas, claro, a nossa preferência é saborear esta iguaria no local. O mestre começa por limpar cuidadosamente a carne, corta em pedaços pequenos, cozinha e coloca na chapa. Em seguida, adiciona a gordura e as especiarias. Enquanto mexe a carne rapidamente com uma colher, segundo a lenda, ouve-se aquele famoso som tantum, tantum, que deu nome ao tantuni. Depois, pega no pão lavache e pressiona-o sobre a carne a fritar. Assim que o pão lavache fica ligeiramente embebido na gordura da carne, é colocado sobre a bancada. Por cima, espalha-se cebola com sumagre, salsa picada finamente e tiras de tomate. Por fim, adiciona-se a carne frita em cubos e o durum é enrolado com habilidade. O tantuni está agora pronto a servir. É geralmente acompanhado por pepino ou pimentos picantes em conserva. Como bebida, prefere-se o ayran ou o shalgam. Hoje em dia, o tantuni não se encontra apenas em Mersin. Surge em muitos locais, desde Istambul a Ankara, de Izmir às cidades europeias. No entanto, segundo os mestres de Mersin, o óleo de algodão utilizado e a forma como a carne é cortada são o segredo mais importante do sabor. O tantuni é um dos melhores exemplos de como criar o máximo sabor com ingredientes simples. Até ao próximo programa, onde nos encontraremos com outra iguaria de rua. Bom apetite!
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